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0: 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O pedido deve ser feito através do preenchimento de requerimento de recolha de lixos especiais, disponível para download no site municipal e enviado para o endereço geral@cm-tarraja.pt ou entregue presencialmente no GAM, Gabinete de Atendimento ao Munícipe de Estarraja, entre as 9 e as 16 horas. Após a recepção do pedido, o prestador de serviços contactará o requerente para agendar o dia e hora de recolha. No dia combinado, os resíduos deverão ser colocados na via pública, junto à porta do domicílio. A Câmara Municipal reforça que o abandono de resíduos em espaços públicos constitui crime ambiental. 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António Zambujo inaugura um novo ciclo criativo em 2026 com Oração ao Tempo, o seu 11º álbum de estúdio. A digressão do artista português, autor de canções incontornáveis como A Pica do Sete ou Lambreta, vai passar pelo Cineteatro Alba a 9 de junho, terça-feira, pelas 21h30. Oração ao Tempo assinala os 50 anos de António Zambujo e foca-se na ideia do vagar, da desaceleração e da valorização dos pequenos prazeres da vida. O álbum é composto por 15 canções, 3 de autoria de Zambujo, e conta com inúmeras colaborações de criadores consagrados e de novas vozes da música lusófona. Há muitos mundos dentro do mundo de António Zambujo e ao vivo há a certeza de que é um cantor e um músico de excelência, com capacidade única de cativar o público que o ouve. Os bilhetes para o concerto têm o preço de 20€. Os portadores cartão amigo, cartão sénior municipal, cartão municipal de voluntário e jovem sub-23 usufruem do preço reduzido de 18€. António Zambujo sobe ao palco do Cineteatro Alba no dia 9 de junho, terça-feira, às 21h30. Aveiro tem 2 edifícios finalistas das novas 7 Maravilhas de Portugal na categoria Século XX. O Museu Arte Nova e o Centro de Congressos de Aveiro estão entre os 147 patrimónios selecionados para a fase final do concurso, depois de uma avaliação que envolveu 140 especialistas e mais de 600 candidaturas de todo o país. O Museu Arte Nova, instalado na antiga residência de Mário Pessoa, é um dos mais importantes exemplos deste estilo artístico em Portugal e está classificado como Monumento de Interesse Público. Já o Centro de Congressos funciona na antiga fábrica Jerónimo Pereira Campos, o edifício industrial construído entre 1915 e 1917, que foi recuperado e adaptado para acolher eventos culturais e institucionais. A votação pública já está a decorrer e vai ajudar a escolher os patrimónios que melhor representam a identidade nacional. A Câmara Municipal de Aveiro apela à participação dos cidadãos. Para votar, basta ligar o 761-207-035, no caso do Museu Arte Nova, ou para o 761-207-034, para o Centro de Congressos de Aveiro. Terminamos assim este bloco informativo. Hoje, dia de greve, em que várias escolas do concelho estão encerradas. Eu regresso ao meio-dia. Continuo com o João Miguel Matos. Até já.
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Este é um clássico de Kenny Rogers, que foi feito por Lionel Richie, este Lady, numa versão mais rock, assim como esta música de Tom Jones.

Mais uma para ouvirmos antes de irmos embora. Nesta altura esta reja está com 19 graus, máxima de 21, 20 para a Mortosa e 19 para Ovar. Amanhã vamos ter uma máxima de 20 graus e vamos ter uma manhã com nuvens. À tarde o sol promete brilhar. Desejo-lhe uma continuação de uma ótima quarta-feira e já agora um bom feriado para o dia de amanhã. Um abraço e até sexta-feira, às 7.

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3: Olá, Portugal! Está tanto calor que hoje o GPS não diz virar à direita, diz vir para a sombra. A Europa está em alerta por causa da onda de calor, mas nós em Portugal já temos experiência. Chamamos-lhe Maio com Ambições de Agosto. O problema é que o calor chegou tão cedo que até os santos populares estão a pedir protetor solar com antecedência.
4: A lei laboral continua em discussão.
5: É normal. Em Portugal, uma lei só fica pronta depois de passar por reunião, contra reunião, pré-acordo, pós-desacordo e pausa para o café.
4: Isso é democracia.
5: É, mas às vezes parece uma reunião de condomínio com gravata.

0: A inflação voltou a mexer com os combustíveis.
1: Eu já não abasteço o carro, olha, dou-lhe uma pequena lembrança.
0: Como assim?
1: Olha, aponho 20 euros e digo, não é muito, mas é de coração.
0: Olha, começaram os Enhanced Games, onde os atletas podem usar substâncias para melhorar a performance, vê lá.
1: Então quer dizer, o controle anti-doping lá funciona ao contrário.
0: Como?
1: Se o atleta acusar negativo, é desclassificado por falta de ambição.
0: O aeroporto de Lisboa tem tido filas no controle de passaportes.
1: Aquilo já não é um controle de fronteira, é retiro espiritual, controlei.
0: Ah, exagerada.
1: Nada. Uma pessoa chega de férias bronzeada e sai da fila com saudades do hotel.
0: Mas dizem que vão reforçar os meios.
1: Ótimo. Podiam começar por reforçar a esperança, que é a primeira a ficar sem bateria.
2: A minoria é absoluta.

0: Vá lá, filhotes. Preparem-se porque está a chegar aqui a casa aquele jornalista que vem cá fazer uma reportagem.
1: E ele vai falar das nossas desgraças, por acaso?
0: Desgraças? Ai, que disparate é esse, Zezé?
1: Desgraças? É quando as coisas têm falta de graça, né?
2: Ai, mãe, disparate é nós termos que estar a vestir estas roupas malucas só porque esse jornalista assim quer.
1: Tens razão, Vanessa Maria. Este teu pijama parece que é a roupa do Zé Castelo Branco.
2: Oh, mãe, mas afinal que ideia maluca é esta? Porquê é que temos que vestir estes pijamas e estas camisas de dormir a uma hora destas, hã?
0: Ai, vocês até deviam estar orgulhosos da vossa mãe, porque eu vou ser capa de uma revista que vai fazer uma reportagem sobre como tomamos o pequeno almoço todas as manhãs, perceberam?
1: Mas nós já tomamos o pequeno almoço há anos e nunca o tomámos mascarados assim desta maneira.
0: Vá lá, ajudem a mãezinha, sim. Eu sou artista e os artistas precisam de fazer estas coisas assim para dar nas vistas para as revistas.
1: E quanto é que nos calha?
0: O quê?
1: Sim. Sim, nós temos que ganhar algum por estarmos a representar esta ópera bufa.
2: Mas, olha que a bufa não foi minha, Jessé.
0: É o jornalista para falar comigo e nos tirar as fotografias. Ai, vejam lá como é que se portam, está bem?
1: Estou cá desconfiado que vamos fazer umas massas valentes com esta história. Ai, vamos, vamos.
0: Entre, entre. Estes são os meus meninos.
3: Ai, um casal encantador. Ai, são lindérrimos. Vão dar umas ótimas fotografias. O vosso pai onde está?
2: O pai, mas está o pai?
0: Bem, eles são fruto das minhas anteriores relações conjugais. Eu tive algumas aventuras, como sabe, né?
1: Pois é. Neste momento não está nenhum no ativo, mas cada um de nós tem um pai e ninguém sente nem inveja nem ciúmes de ninguém.
3: Vá, vá, vá, vá. Ponham-se assim juntinhos, que é para a fotografia ficar gira.
0: Então, as fotos ficaram bem?
3: Ai, vocês são lindos e não é possível ficarem mal. As suas criancinhas são adoráveis, sabe?
1: Somos, não somos. A propósito, quanto é que você paga por uns segredos da nossa mãe que só a gente é que sabe, hein?
3: Segredos? Segredos? Bem, se for uma boa fofoca, podes contar com uma milena de euros, pelo menos.
2: Fala, fala, fala!
0: Zezé, está calado, ouviste?
1: Fazemos assim, mãe. Se nos der 2.000 euros para a gente dividir pelos dois, a gente não diz nada aqui ao jornalista que a mãe agora anda com aquele ministro que cá vem tomar o pequeno almoço.
4: Aquela enfermeira era o máximo. Ah, mas agora está muito mais económica. Está a cumprir ordens da senhora ministra, calculem só.

0: Volte cá daqui a 6 meses para mudar o penso.
1: 6 meses, senhora enfermeira, não será muito tempo.
0: São ordens. Cientificamente está provado que este tipo de pensos só começa a apodrecer no prazo de 7 meses.
1: E se começar a cheirar mal, senhora enfermeira, é que até parece que já cheira.
0: E ela dar-lhe? Oh, senhor, não meta o nariz nisto. Está bem?
2: O quê? Só vão cozer-me um dos dedos que a máquina me cortou? Mas porquê?
0: Restrições orçamentais. Só há dinheiro para lhe recolocar um dedo. Além disso, o outro dedo é o pulgar e você não precisa do pulgar para nada.
2: Não preciso.
0: Bem, só se o senhor andar na estrada a pedir boleias, é que o pulgar serve para alguma coisa.
1: Enfermeira, arranje-me umas luvas, por favor.
0: Luvas? Oh, senhor doutor, agora já não se usam luvas. O senhor doutor não costuma ver as passagens de modelos dos grandes costureiros? Não anda lá ninguém de luvas, pois não?
1: Ora, essa. Eu não vou fazer a palpação reta ou anal deste paciente sem luvas, não.
0: Então é preciso desperdiçar um par de luvas para isso. Se o senhor doutor só vai usar um dedo, olha, tem aqui um preservativo que lhe chega muito bem.
3: Mas que sopa é esta, senhora enfermeira?
0: Canja.
3: Canja? Que raio de canja é esta que só tem bolhas de ar ao de cima?
0: É uma receita recomendada pelo senhor ministro. Essa canja, em vez de miúdos, olha, tem bolhas de ar. Quer dar um ar de graça aos doentes.
1: Enfermeira, onde é que está o sangue para a operação ao fígado deste doente?
0: Ah, tem aí esse garrafão de 5 litros que a família do doente trouxe. Escusamos de estar a usar sangue das nossas reservas.
1: O quê? Mas isto é vinho tinto, senhora enfermeira.
0: Ah, pois é. Ah, mas foi por vontade do próprio doente. E nós não devemos ir contra os desejos do homenzinho. O senhor doutor não sabe daquelas recomendações para se praticar uma medicina mais humanizada? Não.
4: Olha, o governo diz que equilibrar as contas este ano está difícil depois dos estragos das tempestades.
5: É compreensível. Em Portugal, basta chover 2 dias para o orçamento de Estado passar de saldo positivo para quem é que deixou a janela aberta.
4: A meteorologia é que já não dá só previsão do tempo. Agora dá também a previsão do déficit.
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4: Com mais um polvo no mundo, há sempre o risco de alguém em campanha prometer combater os tentáculos do sistema.
5: E pronto, lá está o polvo, que só queria viver em paz no fundo do mar, metido numa comissão para lamentar.
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2: Bom dia, estamos de regresso a mais um bloco informativo. O município de Estarraja vai distinguir, no próximo dia 13 de junho, várias personalidades e entidades com a atribuição da Medalha de Mérito Municipal numa cerimónia integrada nas festas de Santo António e nas comemorações do Dia do Município. A distinção visa reconhecer cidadãos e instituições que, pelo seu percurso, ação cívica e contributo para a comunidade, se destacaram ao serviço do Conselho e constituem exemplos de dedicação ao bem comum. Entre os homenageados deste ano está Paulo Alexandre de Almeida Pereira, natural da freguesia de Veiros. Nascido em 1971, emigrou para os Estados Unidos da América com apenas 6 anos, fixando-se em Mineola, no estado de Nova York. O envolvimento na vida pública levou-o à política e em 2022 assumiu funções como maior de Mineola. Ao longo dos anos, tem mantido uma forte ligação a Estarraja, promovendo iniciativas de cooperação entre os dois lados do Atlântico. Destaca-se o apoio prestado aos bombeiros voluntários de Estarraja e à filantrópica Veirense, através da angariação de fundos, bem como o trabalho desenvolvido para aproximar as comunidades de Mineola e Estarraja. Este esforço culminou, em 2024, com a assinatura do acordo de geminação entre as duas localidades. A Associação de Solidariedade Social e Filantrópica Veirense é outra das entidades distinguidas. Com uma longa história ao serviço da população, a instituição tem desempenhado um papel fundamental no apoio social, na prestação de cuidados e na promoção do bem-estar da comunidade, constituindo uma referência no Conselho de Estarraja e, em particular, na freguesia de Veiros. Será também homenageado o PACOPAR, Painel Consultivo Comunitário do Programa Comunitário Atuação Responsável de Estarraja. Criado há mais de 2 décadas, o organismo tem desenvolvido um trabalho de aproximação entre a comunidade e o complexo químico de Estarraja, promovendo o diálogo, a transparência e a participação cívica em matérias relacionadas com a segurança, o ambiente e o desenvolvimento sustentável. Com estas distinções, o município de Estarraja reconhece o mérito de quem, em diferentes áreas de atuação, tem contribuído para o desenvolvimento do Conselho, para a valorização das suas instituições e para o reforço dos laços de comunidade dentro e fora de portas. A Quinta da Boa Vista, em Albergaria à Velha, recebe no próximo dia 13 de junho a 3ª edição da Expo Animal Solidária, uma iniciativa promovida pelo município para sensibilizar a população para o bem-estar animal e para a adoção responsável. O programa arranca às 9h30 com a tradicional cão-minhada e um pet run, atividades destinadas aos donos e aos seus animais de companhia. Ao longo do dia, os visitantes poderão assistir a palestras, demonstrações caninas, ações de busca e salvamento dos bombeiros, demonstrações cinotécnicas da GNR e o desfile de cães sem raça definida, elegância sem pedigree. E entre as novidades desta edição estão os passeios de charrete e uma exposição de equídeos da GNR. Haverá ainda atividades para crianças, exposições, ações assistidas com animais e música ao vivo durante a tarde. A organização convida também os visitantes a doar bens destinados a animais acolhidos em abrigos e colónias de gatos identificadas pelo município. A entrada é gratuita, embora algumas atividades exijam inscrição prévia. Toda a programação pode ser consultada no site da Câmara Municipal de Albergaria à Velha. Terminamos assim este bloco informativo. Eu regresso às 15 horas. Continuo na nossa companhia. Desejo a todos um bom feriado. Até já.
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anos, percebi que não era bem assim. Os adultos também têm dúvidas, também sentem medo, também se magoam, falham e muitas vezes sentem-se perdidos. A diferença é que aprenderam a esconder isso melhor. Na segunda-feira celebrou-se o Dia Mundial da Criança e neste dia celebramos habitualmente a alegria, a espontaneidade e a leveza da infância. Mas talvez esta data possa também ser um convite para refletirmos sobre algo que nem sempre é visível, a forma como a nossa infância continua presente na vida adulta. A criança que fomos não desapareceu quando crescemos. Ela está presente nas nossas emoções, nas nossas relações e na forma como nos vemos. Está naquele desconforto que sentimos quando não nos sentimos aceites, na necessidade de aprovação que por vezes nos leva a colocar as necessidades dos outros à frente das nossas, no medo de errar, de falhar ou de não corresponder às expectativas, na dificuldade em dizer não e em estabelecer limites saudáveis, na forma como lidamos com críticas, rejeições ou conflitos. Muitas das nossas reações emocionais atuais não surgem apenas do presente. São influenciadas pelas experiências que vivemos numa fase em que ainda estávamos a aprender quem éramos e qual era o nosso lugar no mundo. As mensagens que recebemos em crianças ajudam a construir a forma como nos percebemos enquanto adultos. Quando uma criança cresce a sentir que precisa de ser perfeita para ser valorizada, pode tornar-se um adulto excessivamente exigente consigo próprio. Quando aprende que as suas emoções são ignoradas ou desvalorizadas, pode ter dificuldade em expressar aquilo que sente. Quando cresce sem se sentir suficientemente segura, pode viver as relações com medo constante de abandono ou rejeição. Contudo, isto não significa que a infância determina inteiramente quem somos. Significa apenas que ela nos deixa marcas, algumas dolorosas, mas outras profundamente bonitas. A boa notícia é que aquilo que não recebemos no passado pode começar a ser construído no presente. Através do autoconhecimento, da reflexão, das relações seguras que vamos criando e muitas vezes através do processo terapêutico. Crescer não significa ignorar a criança que fomos. Significa reconhecê-la, escutar aquilo que ainda tem para nos dizer, compreender as suas dores sem as deixar definir quem somos e oferecer-lhe aquilo de que precisava. Compreensão, validação, segurança e cuidado. Talvez a maturidade não esteja em sermos adultos perfeitos. Talvez esteja na capacidade de acolher todas as partes de nós, incluindo aquela criança que continua a existir dentro de cada um de nós. Ainda em jeito de rescaldo deste Dia Mundial da Criança, convido-o a recordar não apenas as memórias felizes da sua infância, mas também aquilo que essa criança precisou, sentiu e aprendeu. Porque cuidar da criança que fomos continua a ser uma das formas mais importantes de cuidar do adulto que somos hoje. 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
5: Boa tarde, bem-vindos à edição de 3 de junho do Jornal da RIA. A Câmara Municipal de Estarreja relembra que este mês os municípios podem requerer até ao dia 12 de junho o serviço gratuito de recolha de lixos especiais, monos e resíduos verdes. Este serviço municipal permite descartar de forma cómoda e ambientalmente responsável objetos domésticos de grandes dimensões, como mobílias, colchões, frigoríficos e outros eletrodomésticos, bem como restos de jardinagem devidamente enfardados, atados ou ensacados. A recolha é efetuada à porta do domicílio, mediante pedido prévio, evitando a deposição indevida de resíduos na via pública e contribuindo para um concelho mais limpo, seguro e sustentável. O pedido deve ser feito através do preenchimento de requerimento de recolha de lixos especiais, disponível para download no site municipal e enviado para o endereço geral@cm-estarreja.pt ou entregue presencialmente no GAM, Gabinete de Atendimento ao Munícipe de Estarreja, entre as 9 e as 16 horas. Após a recepção do pedido, o prestador de serviços contactará o requerente para agendar o dia e hora de recolha. No dia combinado, os resíduos deverão ser colocados na via pública junto à porta do domicílio. A Câmara Municipal reforça que o abandono de resíduos em espaços públicos constitui crime ambiental. Utilize o serviço gratuito disponível e contribua para a qualidade de vida de todos. As inscrições para a BioRace Challenge 2026 abrem no próximo dia 15 de junho às 10 da manhã através da plataforma Lap2Go. A corrida de obstáculos regressa a Estarreja no dia 26 de setembro, prometendo mais uma edição marcada pela lama, superação e espírito de equipa. Os participantes poderão escolher entre a BioRace de 10 km, destinada a atletas com 15 ou mais anos, a prova de 5 km para maiores de 12 anos, a BioRace Júnior, dirigida a crianças e jovens dos 6 aos 14 anos, e ainda a BioRace Inclusiva. A organização disponibiliza também partidas de elite nas distâncias de 5 e 10 km, destinadas aos atletas mais competitivos. Quem pretenda participar em equipa deve preparar antecipadamente os dados necessários para inscrição de todos os elementos. As inscrições ficam disponíveis a partir das 10 horas de dia 15 de junho na plataforma Lap2Go.
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5: O município de Estarreja vai distinguir, no próximo dia 13 de junho, várias personalidades e entidades com a atribuição de medalhas de mérito municipal numa cerimónia integrada nas festas de Santo António e nas comemorações do Dia do Município. As distinções visam reconhecer cidadãos e instituições que, pelo seu percurso, ação cívica e contributo para a comunidade, se destacaram ao serviço do Conselho e constituem exemplos de dedicação ao bem comum. Entre os homenageados deste ano está Paulo Alexandre de Almeida Pereira, natural da freguesia de Veiros. Nascido em 1971, emigrou para os Estados Unidos da América com apenas 6 anos, fixando-se em Mineola, no estado de Nova Iorque. O envolvimento na vida pública levou-o à política e em 2022 assumiu funções como maior de Mineola. Ao longo dos anos tem mantido uma forte ligação a Estarreja, promovendo iniciativas de cooperação entre os dois lados do Atlântico. Destaca-se o apoio prestado aos bombeiros voluntários de Estarreja e à filantrópica veirense através da angariação de fundos, bem como o trabalho desenvolvido para aproximar as comunidades de Mineola e Estarreja. Esse esforço culminou em 2024 com a assinatura do acordo de germinação entre as duas localidades. A Associação de Solidariedade Social e Filantrópica de Veiros é outra das entidades distinguidas. Com uma longa história ao serviço da população, a instituição tem desempenhado um papel fundamental no apoio social, na prestação de cuidados e na promoção do bem-estar da comunidade, constituindo uma referência no Conselho de Estarreja e, em particular, na freguesia de Veiros. Será também homenageado o PACOPAR, painel consultivo comunitário do Programa Comunitário Atuação Responsável de Estarreja. Criado há mais de 2 décadas, o organismo tem desenvolvido um trabalho de aproximação entre a comunidade e o complexo químico de Estarreja, promovendo o diálogo, a transparência e a participação cívica em matérias relacionadas com a segurança, o ambiente e o desenvolvimento sustentável. Com estas distinções, o município de Estarreja reconhece o mérito de quem, em diferentes áreas de atuação, tem contribuído para o desenvolvimento do Conselho, para a valorização das suas instituições e para o reforço dos laços da comunidade, dentro e fora de portas. De 5 a 14 de junho, Estarraja torna-se no epicentro de encontros marcados e inesperados, de conversas longas e de convívio, com um programa diversificado, gratuito e pensado para todas as idades. A cidade transforma-se num grande palco de celebração da identidade estarregense, tendo como pontos centrais a Praça Francisco Barbosa, 5 a 7 de junho, e o Parque Municipal do Antoã, 11 a 14 de junho. Tudo começa com o Mercado Antigo, no dia 5, sexta-feira, às 22 horas, na Praça Francisco Barbosa, com o espetáculo Bandas em Festa, que volta a reunir as três bandas filarmónicas concelhias: Banda Bingre Canelense, Banda Visconde de Salreu e Banda Clube Pardilhoense. No dia seguinte, sábado, às 21 horas e 30 minutos, o grupo de música tradicional mirandesa, Galandum Galandaima, anima o palco da praça num concerto que traz o espírito das terras de Miranda, através de ritmos contagiantes e instrumentos tradicionais como a gaita de foles e o pandeiro. Domingo, dia 7, o centro da cidade é palco de encenações no desfile etnográfico de manhã e de folclore à tarde, no espetáculo comunitário interassociativo Abraços da Ria, Gestos que o Tempo Não Leva, com Catarina Moura, Luís Pedro Madeira e Noeli Cucucci, num dia dedicado à cultura popular e à memória coletiva. As festas deslocam-se depois para o Parque Municipal do Antoã. As marchas populares desfilam na Avenida 25 de Abril e na Alameda do Parque Municipal no dia 12 de junho, às 21 horas e 30 minutos, terminando em baile com o grupo musical português Impecáveis. Os grandes concertos sobem ao palco principal no Parque do Antoã. Pedro Brunhosa, no dia 11, às 22 horas e 30 minutos, dá início a três noites de música portuguesa, no espetáculo com a primeira parte a cargo do artista estarregense Joaquim Ferreira. Reconhecida como uma das artistas mais influentes da música portuguesa contemporânea, Carolina Deslandes atua no dia 13, às 21 horas e 30 minutos, para um espetáculo que promete envolver o público. A primeira parte deste concerto traz ao palco das festas a cantora natural de Estarraja, Laura Olim. O encerramento acontece no dia 14, às 21 horas e 30 minutos, com Vizinhos, autores de alguns dos temas mais cantados do momento. Em 2025, puseram Portugal a cantar Pôr do Sol. Nas festas de Estarraja, a expectativa será de se ouvir cantar em uníssono aquele e outros temas, como Pobre Ex-Namorado e Casar. Ao longo destes dias, as tasquinhas de gastronomia regional serão um dos pontos de encontro mais procurados das festas, com propostas gastronómicas dinamizadas pelas associações do concelho, reforçando o espírito comunitário e associativo que caracteriza as festas de Santo António e de Estarraja.
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0: A Liga das Campeãs do Samba está de regresso à cidade de Estarraja. O Troféu Nacional de Samba de 2026 realiza-se no dia 20 de junho, sábado, e reunirá na mesma avenida as melhores escolas de samba dos principais carnavais de Portugal. O desfile começa às 22 horas no Parque Municipal do Antoin, com entradas livres para peão. Na 14ª edição da iniciativa, marcarão presença às escolas de samba que se sagraram campeãs dos carnavais. Esta raja será a Vai Quem Quer, de Ovar será a Costa de Prata, de Sesimbra, Trepa do Coqueiro, da Mialhada, Batuque, e da Figueira da Foz, Unidos do Mato Grosso. Nesta edição há uma novidade. A Associação do Carnaval de Estarraja passará a convidar, anualmente, uma escola de samba que não participa nos tradicionais concursos. E nesta edição, a Unidos de Vila Régia, de Albergaria à Velha, é a convidada. Com a organização da Associação do Carnaval de Estarraja e apoio da Câmara Municipal de Estarraja e da CIRA, Comunidade Intermunicipal da Região de Aveiro, numa espécie de carnaval de verão, antevê-se um espetáculo de ritmo, cor, alegria, qualidade, criatividade e exuberância, com cerca de 800 de figurantes a darem o seu melhor na Alameda do Parque da Cidade, já batizada por muitos de Avenida do Carnaval. O Carnaval de Estarraja constitui um evento âncora da estratégia da política cultural municipal, sendo um forte fator de atratividade turística que alavanca a dinâmica da economia local, o que se prevê ver refletido não só no período de Carnaval, mas também noutros momentos ao longo do ano. Após o desfile, há um concerto imperdível com a banda Forró Bodó, que vai aquecer o ambiente do Parque Municipal do Antoin. A entrada é livre. O preço do bilhete de bancada terá um custo de 5€ e pode ser adquirido junto da organização ou no local no dia do desfile. O peão é gratuito.
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2: O município da Mortosa continua a disponibilizar um serviço gratuito de recolha de diversos tipos de resíduos, contribuindo para a limpeza e sustentabilidade do concelho. Durante o mês de junho, o período de recolha decorre até ao dia 5, abrangendo resíduos verdes, resíduos volumosos, equipamentos elétricos e eletrónicos, bem como resíduos de construção e demolição de escassa relevância. Os munícipes interessados devem consultar o calendário de recolha e efetuar o respectivo agendamento através do telefone 968-685-153 ou do e-mail pedidos.mortosa@luzagua.pt. Além deste serviço, é possível entregar resíduos verdes e resíduos de construção e demolição de escassa relevância no armazém dos serviços camarários de segunda a sexta-feira entre as 9 e as 17 horas. Os resíduos elétricos e eletrónicos, bem como pilhas, podem também ser entregues no Centro Escolar da Saldida e na Escola EBI da Torreira, no âmbito do projeto Escola Eletrão. Outra alternativa é a entrega gratuita no Ecocentro de Estarraja, localizado no Ecoparque Empresarial de Estarraja, que recebe diversos materiais recicláveis e resíduos específicos. O município relembra que é proibido abandonar monos, resíduos verdes, equipamentos elétricos ou eletrónicos e entulhos nos contentores de resíduos urbanos ou em espaços públicos. Estas infrações são puníveis com coima e devem ser reportadas às autoridades competentes. Com várias soluções disponíveis para a deposição adequada de resíduos, o município apela à colaboração de todos os cidadãos para uma Mortosa mais limpa e sustentável. O município da Mortosa tem a decorrer até dia 5 de junho as inscrições para o programa Férias de Verão 2026, uma iniciativa destinada a proporcionar atividades lúdicas e educativas durante a pausa letiva de verão. As inscrições estarão disponíveis até ao dia 5 de junho e deverão ser efetuadas obrigatoriamente através do formulário Férias de Verão 2026, disponível na plataforma Siga EduBox. O programa decorrerá em dois períodos distintos, de 1 de julho a 14 de agosto e de 31 de agosto a 11 de setembro, oferecendo aos participantes um conjunto diversificado de atividades de ocupação dos tempos livres. Com esta iniciativa, o município da Mortosa pretende apoiar as famílias durante as férias escolares, promovendo momentos de convívio, aprendizagem e diversão para as crianças e jovens do concelho.
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2: António Zambujo inaugura um novo ciclo criativo em 2026 com Oração ao Tempo, o seu 11º álbum de estúdio. A digressão do artista português, autor de canções incontornáveis como Pica do Sete ou Lambreta, vai passar pelo Cineteatro Alba a 9 de junho, terça-feira, pelas 21h30. Oração ao Tempo assinala os 50 anos de António Zambujo e foca-se na ideia do vagar, da desaceleração e da valorização dos pequenos prazeres da vida. O álbum é composto por 15 canções, 3 da autoria de Zambujo, e conta com inúmeras colaborações de criadores consagrados e de novas vozes da música lusófona. Há muitos mundos dentro do mundo de António Zambujo e ao vivo há a certeza de que é um cantor e um músico de excelência com capacidade única de cativar o público que o ouve. Os bilhetes para o concerto têm um preço de 20€. Os portadores cartão amigo, cartão sénior municipal, cartão municipal de voluntário e jovem sub-23 usufruem do preço reduzido de 18€. António Zambujo sobe ao palco do Cineteatro Alba, dia 9 de junho, terça-feira, pelas 21h30. A Quinta da Boa Vista, em Albergaria à Velha, recebe no próximo dia 13 de junho a 3ª edição da Expo Animal Solidária, uma iniciativa promovida pelo município para sensibilizar a população para o bem-estar animal e para a adoção responsável. O programa arranca às 9h30 com a tradicional cão-minhada e um pet run, atividades destinadas aos donos e aos seus animais de companhia. Ao longo do dia, os visitantes poderão assistir a palestras, demonstrações caninas, ações de busca e salvamento dos bombeiros, demonstrações cinotécnicas da GNR e ao desfile de cães sem raça definida, elegância sem pedigree. Entre as novidades desta edição estão os passeios de charrete e uma exposição de equídeos da GNR. Haverá ainda atividades para crianças, exposições, ações assistidas com animais e música ao vivo durante a tarde. A organização convida também os visitantes a doar bens destinados a animais acolhidos em abrigos e colónias de gatos identificadas pelo município. A entrada é gratuita, embora algumas atividades exijam inscrição prévia. Toda a programação desta atividade está disponível no site da Câmara Municipal de Albergaria à Velha.

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0: 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Os munícipes do concelho podem beneficiar de comparticipação financeira para a esterilização de cães e gatos, promovendo o bem-estar animal. 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
1: Aveiro tem dois edifícios finalistas das novas sete maravilhas de Portugal na categoria do século XX. O Museu Arte Nova e o Centro de Congressos de Aveiro estão entre os 147 patrimónios selecionados para a fase final do concurso, depois de uma avaliação que envolveu 140 especialistas e mais de 600 candidaturas de todo o país. O Museu Arte Nova, instalado na antiga residência de Mário Pessoa, é um dos mais importantes exemplos deste estilo artístico em Portugal e está classificado como Monumento de Interesse Público. Já o Centro de Congressos funciona na antiga fábrica Jerónimo Pereira Campos, um edifício industrial construído entre 1915 e 1917, que foi recuperado e adaptado para acolher eventos culturais e institucionais. A votação pública já está a decorrer e vai ajudar a escolher os patrimónios que melhor representam a identidade nacional. A Câmara Municipal de Aveiro apela à participação dos cidadãos. Para votar, basta ligar para o 761-207-035, no caso do Museu Arte Nova, ou para o 761-207-034, para o Centro de Congressos de Aveiro. A Câmara Municipal de Aveiro assinala de 8 a 12 de junho a Semana Internacional dos Arquivos 2026, este ano subordinada ao tema Arquivos para a Memória, Reconhecimento, Dignidade Humana e a Experiência Vivida, promovido pelo Conselho Internacional de Arquivos. A iniciativa pretende destacar a importância dos arquivos na preservação da memória coletiva, na valorização das experiências humanas e na promoção da inclusão das diferentes comunidades. Durante toda a semana estará disponível online a exposição virtual Arquivos Acessíveis, Arquivos para Todos, uma iniciativa desenvolvida em conjunto pelos arquivos municipais da Comunidade Intermunicipal da região de Aveiro. O programa inclui também a Oficina de Memórias, dirigida ao público sénior, que pretende recolher testemunhos, histórias orais e narrativas pessoais para integrar a plataforma Museum of Us Aveiro, contribuindo para a preservação das memórias e vivências da cidade. No dia 9 de junho realiza-se ainda a oficina A Fotografia como Narrativa Comunitária, orientada por Luís Pavão, dedicada à conservação e descrição de fotografias, com uma componente prática destinada ao público em geral. Todas as atividades decorrerão no edifício Atlas e requerem inscrição prévia através do Arquivo Municipal de Aveiro. A Câmara Municipal de Aveiro concluiu a obra de ampliação do parque de estacionamento junto ao Hospital Infante Dom Pedro, uma intervenção que melhora de forma significativa as condições de acesso e estacionamento no local de elevada procura. A obra consistiu na expansão do parque já existente, na sua pavimentação em Tuvenã e na criação de zonas de estacionamento delimitadas com blocos de betão, garantindo maior organização e segurança. Foi também realizada a melhoria do parque pré-existente com nova pavimentação em Tuvenã. Esta intervenção representa um investimento de cerca de 103 mil euros mais IVA. Com esta obra, os utentes, visitantes e profissionais do hospital passam a dispor de um parque de estacionamento mais organizado, funcional e com melhores condições, respondendo a uma necessidade há muito identificada nesta área. Não obstante a presente obra, a Câmara Municipal de Aveiro reafirma a sua firme intenção em defender e apoiar o desenvolvimento do Hospital de Aveiro, colocando-o nos patamares que a cidade e a região exigem e merecem. A Companhia Nacional de Bailado apresenta Only Duos no Teatro Aveirense, hoje, dia 3 de junho, às 21h30. Concebido especialmente para a circulação nacional da Companhia Nacional de Bailados, Only Duos é um programa dedicado à dança a dois, reunindo diferentes duetos que atravessam universos clássicos e contemporâneos. Ao longo do espetáculo, o público é convidado a acompanhar encontros coreográficos marcados pela emoção, intimidade, tensão e cumplicidade entre os intérpretes. Only Duos celebra a diversidade de linguagens da dança contemporânea e clássica através de um espetáculo que destaca a expressividade e a ligação entre dois corpos em palco.
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